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1: São 4 horas.
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1: São 8 horas.
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0: 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No episódio de hoje vou falar-vos do livro Sputnik, Meu Amor, de Haruki Murakami, editora Casa das Letras. Estamos perante dois jovens apaixonados, ele por ela e ela por uma mulher casada chamada Miu, que tinha mais de 17 anos. Miu andava sempre impecavelmente vestida, com acessórios caros, isso sem falar no Jaguar azul marinho de 12 cilindros. Por sua vez, o rapaz sentira-se atraído por Sumiré desde a primeira vez que a viu. Tinham em comum o mesmo hábito de devorar livros. Tornaram-se amigos e confidentes. No entanto, ele nunca reuniria coragem para se declarar. Mas voltemos a Sumiré e Miu. Sumiré queria muito ser escritora e estava obcecada por Jack Kerouac. E quando Miu ouviu o nome, disse: Kerouac, Kerouac. Vejamos, não era um Sputnik ou coisa que o valha? Sumiré deu mostras de não ter percebido a que propósito vinha aquilo. Garfo e faca suspensos no ar, ficou durante uns instantes a matutar sobre as palavras de Miu. Sputnik. Ela acabara de confundir o nome de um movimento literário com o primeiro satélite artificial que os soviéticos enviaram para o espaço na década de 50. Jack Kerouac era um escritor americano, da mesma época, é certo. Mas Sputnik. Sumiré caiu finalmente em si. Beatnik. Miu limpou delicadamente os campos da boca com o guardanapo. Beatnik, Sputnik. Não há maneira de me lembrar nunca deste género de expressões. A partir desse dia, Sumiré começou a chamar a Miu Sputnik, meu amor. Consciente de estar a ser arrastada pela força de uma maré indomável, foi perdendo o pé, mas deixou-se ir, ciente do perigo de não retorno e de desaparecer para sempre, engolida por aquele sentimento esmagador. Boas leituras! 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
1: São 9 horas.
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Olá, bom dia, são 10 horas e 18 minutos, bem-vindos então a esta primeira hora das manhãs da telefonia aqui nos 103.2 do seu FM. Rádio Telefonia do Alentejo, uma rádio de Évora. A emitir de Évora para todo o Alentejo, para todo o país e também para todo o mundo através da nossa emissão online em www.radiotelefoniadoalentejo.com.pt. Emissão desta primeira hora das manhãs da telefonia para esta quinta-feira, dia 28 de maio. Dia 28 de maio, Dia Mundial da Saúde da Mulher.

0: Este é o 149º dia do ano. Faltam 217 dias para o termo do ano de 2026. Vamos ter por aqui ao longo deste espaço entre as 10 e o meio-dia, nestas manhãs da telefonia. Já a seguir vamos para a rubrica Longevidade, da responsabilidade da gerontóloga Ana Luísa Rodrigues. Vamos ter por aqui também o contacto com a Sala de Situação da Guarda Nacional Republicana para saber as ocorrências de ontem no Conselho de Évora. Vamos ter as revistas de imprensa, a revista de imprensa regional, tudo o que pode ler, ou os destaques de hoje para o Jornal Diário do Sul. A revista de imprensa nacional, tudo o que pode ler, ou os destaques para hoje também dos matutinos nacionais. E também as nossas habituais agendas. Agenda de notícias sobre o Alentejo, um périplo pela nossa região para vos manter informados sobre o que se vai passando por aí. Vamos dar também aqui um cheirinho do que vai ser a queima das fitas e também uma ou duas novidades sobre a Feira de São João. Mas para já, vamos à rubrica Longevidade com a Ana Luísa Rodrigues.
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0: É isso mesmo, vamos então em frente, vamos para já.

0: entrar nesta rubrica chamada Longidade. A velhice está a mudar, porquê?
1: É verdade, os tempos já são outros, não é? E temos que nos adaptar também a esta nova realidade. E é isso mesmo que venho partilhar aqui e desmistificar esta ideia que não podemos associar a velhice a perder a nossa qualidade de vida. Uhum. Portanto, já vivemos mais tempo, ganhamos mais anos, ganhamos mais qualidade. Quer dizer, ganhamos mais anos. A qualidade de vida está um bocadinho dependente de cada um de nós. Porque está muito nas nossas mãos. Porque
0: está dependente da vontade de cada um.
1: Exatamente.
0: E da força de vontade
1: de cada um. E de todo o historial para trás. Uhum. Costuma-se dizer que a velhice traz a fatura da vida. Uhum. Não é?
0: Sim,
1: portanto,
0: sim, claro.
1: E os dados também nos dizem, como vou abordar um bocadinho mais à frente, que em qualquer idade é possível melhorar.
0: Uhum.
1: E aí, concordo consigo, é necessário essa tal força de vontade para mudar e não cair naquela ideia que também existe, que é já não vale a pena. Não é?
0: É verdade, que é o que acontece a maioria das vezes.
1: É realmente. Verdade. Portanto, a velhice está a mudar e se nós efetivamente queremos continuar ativos o máximo tempo possível, uhum, e permanecermos nas nossas casas, não é? Temos esse. Portanto, isso. Além do contexto, porque nós não envelhecemos sozinhos, necessitamos também de saber como fazer. Porque muitas vezes também acontece, as pessoas não têm esse conhecimento. Daí também esta iniciativa de longevidade, trazer esta tal literacia para que as pessoas possam tirar o maior proveito das suas vidas.
0: Sim, senhor. Vamos então em frente.
1: Vamos então. Então, voltando atrás, que é a velhice não é o mesmo que perder a qualidade de vida. Durante muitos anos associamos a idade avançada a declínio, limitações e dependência, não é? Mas hoje sabemos que a realidade é outra e é cada vez mais visível. Todos nós temos dentro da família, amigos próximos, colegas de trabalho, em que vimos que pessoas já de elevada idade e super ativas. Nós temos um exemplo aqui no Diário do Sul, não é?
0: É verdade.
1: O diretor. Que é um orgulho. E quando falamos de longevidade, já não falamos apenas de viver mais anos, falamos de viver esses anos com autonomia, ligação ao outro e sentido de vida. E a isso chamamos o quê? Chamamos longevidade funcional. Que é a capacidade de manter a independência no dia-a-dia, manter as rotinas, sentir-se em segurança em casa. Resumindo, é a pessoa continuar a levantar-se sozinha, a andar com segurança, a tomar banho e vestir-se, a cozinhar, a sair de casa, a conviver, a gerir a sua própria medicação, a manter as suas relações sociais, pensar com lucidez e participar ativamente na própria vida, não é? Porque ainda estamos muito. Não é por mal que o façamos, mas quando vimos uma pessoa de determinada idade, pensamos que ela já não é tão capaz e tentamos substituir-nos a ela. E isso é um erro grave que fazemos. Porquê? Porque estamos-lhe a retirar o quê? A autonomia, a retirar-lhe o seu poder de decisão sobre a sua própria vida.
0: Claro, claro, claro.
1: Portanto, e esta mudança é muito importante na forma como olhamos para o envelhecimento. Sabemos que envelhecer de forma saudável já não significa ausência de doença, porque a Organização Mundial de Saúde durante muitos anos associava, ainda existe o termo e é o mais comum, que é o envelhecimento ativo. O envelhecimento é o processo todo do ser humano, desde que ele é concebido até que morre.
0: Até.
1: Exato. E raramente é associada à palavra envelhecimento a velhice. Velhice é uma etapa da vida, assim como é a infância, a adolescência, a idade adulta. Portanto, a velhice é uma fase da vida. E a Organização Mundial de Saúde associava que este tal envelhecimento saudável só lá chegaria quem tivesse total ausência de doença. E isso já caiu por terra.
0: Completamente.
1: Completamente. Aos anos que as pessoas vivem, ainda existe pessoas que conseguem chegar lá, e depende muito dos hábitos de vida, das rotinas que tiveram ao longo da sua vida, não é? Mas hoje esta longevidade saudável é um processo contínuo de manter e melhorar a capacidade de viver o dia-a-dia com autonomia, mesmo quando existem desafios de saúde. Porque com portanto, a evolução do mundo traz coisas boas e traz coisas menos boas, não é? Mas uma das coisas boas que trouxe é também ajudar neste prolongamento da vida quando estamos perante determinadas patologias, não é? Doenças.
0: Sim. É o aumento de... Pronto, as pessoas viverem mais anos, né? Esse tem um nome, agora estava a passar.
1: Portanto, a esperança média de vida.
0: O aumento da esperança média.
1: Exatamente.
0: De vida.
1: E portanto, já no, o objetivo já não é o não ter doença, é continuar a viver com independência, com segurança e com bem-estar. Esta visão do envelhecimento está a mudar a nível internacional, portanto. Ainda acontece tudo muito, primeiramente lá fora e depois é que chega cá, mas também já há um reforço em Portugal que começam, que surgiram com algumas iniciativas com o foco na alimentação, no movimento, para que a pessoa não perca massa muscular. A massa muscular é o indicador mais fiável de longevidade da pessoa. A pessoa que tenha uma boa constituição muscular tem automaticamente uma probabilidade de envelhecer muito melhor. O sono, que é tão importante e que descuramos completamente hoje em dia, e já começa-se nestas idades mais jovens, que não se dá valor ao sono, na saúde mental e nas relações sociais. E pronto, é um bocadinho também o que referi anteriormente, que ninguém envelhece sozinho. Envelhecemos sempre em relação com os outros e com o mundo. Ou seja, a forma como vivemos, o apoio que temos e o ambiente onde estamos influenciam diretamente a forma como vivemos.
0: É verdade. E a questão aí, para mim, será aí o mais importante, os apoios. Há apoios em relação a estas situações?
1: Os apoios é um pau de dois bicos, não é?
0: Sim.
1: Porquê?
0: Sim.
1: Porque...
0: Eu não queria alargar muito, mas...
1: Sim, porque isto são temas pertinentes.
0: Já estamos a falar para esse tipo de pessoas, que eu vinha saber que orientá-las para isto ou para aquilo, como é que eu posso participar, ou como é que eu posso chegar lá. Ou...
1: Isto vem um bocadinho sempre de trás. Ou seja, nós, quando iniciamos a nossa vida... laboral, não é? E quando constituímos a família, há uma tendência de viver nestes dois mundos. Ou seja, é a família e é o trabalho.
0: Uhum.
1: E se nós não mantivermos as nossas relações de amizade, portanto, se deixarmos esses laços diluírem-se, se não mantemos atividades extra, portanto, passatempos, óbvio, estarmos envolvidos em associações. O que é que vai acontecer? Quando vem a idade da reforma, a pessoa perde o contacto com os seus colegas de trabalho, não é? A dinâmica em casa também torna-se diferente e começa a haver um isolamento. E este caminho normalmente tem uma tendência depois...
0: Pode ser perigoso.
1: Exatamente, tem uma tendência depois à própria pessoa isolar-se e afastar também determinados apoios familiares. Ou os apoios da rede de amigos.
0: Sim.
1: Costuma dizer o ditado: quem
0: acontece,
1: não é visto,
0: acontece muitas vezes.
1: Não é lembrado.
0: Conheço muitas pessoas e pronto. Que até, às vezes até eu, mas pronto, ainda vou mexendo, né?
1: Mas
0: tenho um caso na família que também já inclui saúde mental.
1: Sim, o isolamento é o coquetel perfeito para o declínio cognitivo.
0: Enquadra-se precisamente naquilo que estamos aqui a falar. O meu caso, o caso que me é perto, né?
1: E depois é outra coisa que é. Nós temos uma média de 12 anos para ter uma vaga numa instituição.
0: Uhum.
1: Para as pessoas que se inscrevem, é uma média nacional de 12 anos para uma vaga numa instituição. E nós ainda reagimos muito. reagimos, portanto, nós não preparamos as coisas, não existe tal prevenção. E quando nós necessitamos de apoio é quando o vamos procurar. Daí muito a dificuldade que existe numa resposta rápida.
0: Isso era todas as pessoas conseguirem organizar a reforma antes de se reformarem, que é para depois não ficarem completamente à nora e não se perderem ali pelo caminho.
1: Sim, mas não, porque...
0: Já há pouco tempo estive a falar disso com uma amiga minha. E ela estava precisamente a dizer isso.
1: As pessoas não preparam. As pessoas acham que não refletir sobre a situação, não pensar e programar, que é uma forma de defesa. A pessoa não quer. Associa-se ainda muito isto à finitude da vida. E isto é um tema que causa aqui transtorno na pessoa.
0: Já estamos aqui, deixa andar. Pronto.
1: Mas depois,
0: seja o que for.
1: Mas depois já ouvimos assim: como é que eu cheguei a este ponto?
0: Pois é. É sempre essa
1: é como é que eu cheguei queixa, como é que eu, exato, como é que eu cheguei a este ponto, não é? E a pessoa preparou-se, a pessoa tinha um plano B, um plano C, um plano D. E é um bocadinho.
0: A maioria das pessoas não tem.
1: Não, a maioria das pessoas
0: a
1: não tem.
0: A grande maioria não tem.
1: A grande
0: maioria quer chegar à reforma o mais rápido possível.
1: E a ideia...
0: A única luta dessas pessoas e o único funcionamento dessas pessoas é chegar à reforma, sem organizar nada, sem se perguntar o que é que eu vou fazer depois de estar reformado.
1: E outra coisa, reformado. E depois é a ideia do passear, do fazer aquilo que sonhava, que ficou por fazer e por aí afora, e nem sequer há a tal preparação das contas para saber se o valor da reforma chega
0: realmente para fazer aquilo que eles estavam a pensar.
1: Exatamente. Daí o índice de depressão também no pós-reforma. Exato. Então, isto leva-nos a pensar que efetivamente tem que haver uma mudança essencial enquanto sociedade, que é o tal passarmos de uma cultura de reagir para uma cultura de prevenir. Porque é durante muito tempo e ainda hoje muitas vezes, ou quase sempre, não é? Só se age quando algo acontece. Quando há uma queda, quando há uma doença, um AVC, quando há uma perda de autonomia, não é? Mas a longevidade constrói-se muito antes disso, constrói-se ao longo de toda a vida, com as tais rotinas que nós vamos adquirindo e nas decisões do dia-a-dia. Claro, nós todos os dias estamos a decidir e essas decisões vão ter um impacto na nossa vida, na nossa saúde, no nosso estado físico, no nosso estado psicológico. Mas há aqui uma coisa muito boa que a ciência nos traz, que é uma mensagem que é clara, é que não existe um único segredo para se viver mais. Não é? Portanto, isto é um conjunto de fatores. E a longevidade resulta destes tais vários fatores. E vou dizer aqui uma coisa que talvez a maior parte das pessoas acha que este valor é mais alto. Mas a genética tem o seu papel, é verdade. Mas é só cerca de 20 a 30%. Então isso significa que os restantes 70 a 80% dependem sobretudo do estilo de vida e dos cuidados que cada um tem consigo ao longo da vida.
0: Tem ou não?
1: Ora, aí está, tem ou não? Porque é uma percentagem muito grande. E aquilo que eu quero passar para o outro lado é que nós temos nas nossas mãos um poder muito grande relativamente à qualidade de vida na velhice de cada um. Portanto, não há fórmulas mágicas, porque muitas vezes nós andamos atrás de fórmulas mágicas, elas não existem, mas há escolhas que fazem a diferença. Porque muitas vezes dizem assim: fala muito bem, mas isso custa muito dinheiro. Só que é assim, nós não nos podemos esquecer que nós somos animais racionais. Se não houvesse esta tecnologia toda, se não houvesse este avanço todo, nós temos tudo à nossa disposição na natureza. Às vezes as pessoas dizem que custa mais. Eu não sei se custa mais nós irmos ao supermercado e comprarmos tudo feito, E deixamos as escolhas daquilo que comemos, daquilo que alimenta o nosso corpo, nas mãos de outros. Ou se o que custa mais.

0: fatura depois que se paga na doença.
1: Claro,
0: não é?
1: claro.
0: E outra ideia que é muito importante reter é que nunca é tarde para melhorar. O corpo humano tem uma capacidade de regeneração magnífica. É necessário é nós darmos, portanto, haver uma avaliação e darmos aquilo que ele necessita para recuperar. É óbvio que há uma margem. Portanto, se nós deixarmos, se nós esticarmos muito, muito a corda, há situações em que não se consegue reverter a situação em que já se está, não é? E os estudos mostram que, mesmo em idades avançadas, manter hábitos saudáveis está associado a melhores resultados de saúde. Por isso, isto já desmonta aquela tal ideia de que já não vale a pena. Vale sempre, porque vale mexer-se mais, porque ajuda a manter a força, o equilíbrio e a autonomia no dia-a-dia. Vale dormir melhor, porque o sono influencia a memória, que é uma das queixas muito grandes dos 65 mais, o humor e a recuperação do corpo. Vale rever a medicação, e deixo aqui sobretudo na mudança da estação, e nós estamos a ir para os dias mais quentes, em que pode ser importante reavaliar a medicação que a pessoa está a tomar, porque mesmo as alterações deste calor no nosso corpo, muitas vezes não há necessidade de tomar doses mais elevadas. Por exemplo, um dos medicamentos que se deve rever é a medicação para a tensão arterial.
1: É isso.
0: Vale tratar dores. Porquê? Porque a dor reduz o movimento, a energia e a qualidade de vida. Uma pessoa, se tiver uma dor numa anca, vai mexer-se menos. Então uma bola de neve. Outros problemas depois advêm daí.
1: Depois vêm a seguir.
0: É exatamente. E é muito importante também que vale pedir ajuda. Porque muitas vezes não é preciso fazermos tudo sozinhos e ter apoio a tempo para evitar perdas de autonomia e a ida precoce para uma instituição. Muitas pessoas de idade não querem passar essa preocupação aos filhos, que já estão a ter alguns problemas e vão tentando levar as coisas. E muitas vezes o que é que acontece? Os filhos são surpreendidos de um momento para o outro por alguma coisa que aconteceu aos pais,
1: claro,
0: não é? E as pessoas têm muita dificuldade em pedir ajuda. E com a tecnologia que nós temos hoje, com as facilidades que existem, há muitas coisas que podem se substituir e sem ter um custo elevado ou até nenhum custo para as pessoas, e elas poderem pouparem-se e poderem usar essa energia em atividades que lhes dê mais prazer. Sabemos também que muitas pessoas com mais de 65 anos ainda conseguem melhorar a sua função cognitiva, física ou ambas. Isso mostra-nos algo muito importante, que na velhice não existe uma linha reta descendente de perda. Existe margem para adaptar, para recuperar e fortalecer. Isso faz com que a diferença na autonomia, na independência no dia-a-dia e na possibilidade de continuar a viver em casa, que é aquilo que mais as pessoas procuram.
1: Psicologicamente será das coisas mais importantes. Provavelmente.
0: Psicologicamente, e depois traduz-se também no físico. Agora também temos o problema, que é aquilo que me acontece.
1: Dizia-se aí em tempos que as pessoas irem para o lar era morrerem passado pouco tempo. Isto sem estar
0: a generalizar, nem querer criar ideias.
1: Exatamente. Ideias sobre coisa nenhuma.
0: Nós estamos a falar é naquilo que nós ouvimos
1: depende,
0: na rua.
1: É o que
0: não
1: se diz. Isto
0: exatamente.
1: É a conversa de rua. Atenção.
0: Exatamente.
1: Isto é uma conversa de rua que eu estou a pôr aqui.
0: E que eu ouço. E que eu ouço e que eles me dizem em consulta também. Não é? Porque, por exemplo, cada caso é um caso. Está-se a fazer uma avaliação. E nós percebemos que aquela pessoa, com uma adaptação à casa, porque isso é outra situação que acontece.
1: E com apoio a
0: Um apoio ao domicílio,
1: sim.
0: E a pessoa consegue viver.
1: A pessoa que lhe estou a falar da minha família tem esse tipo de apoio.
0: É.
1: Está integrada num programa e pronto, tem para conseguir equilibrar e organizar sozinha em casa, né?
0: Exato, para que mantenha a sua autonomia,
1: sim,
0: a sua independência.
1: Ter as roupas com etiquetazinhas de camisolas, calças, assim E tentar, e funciona, por acaso.
0: Sim.
1: Funciona muito bem.
0: Há muitas estratégias para, mesmo em pessoas que já estão com um declínio cognitivo leve.
1: Sim, além desse apoio domiciliar, também depois tem lá no sítio para onde vai, tem o resto do apoio e as tarefas.
0: O centro de dia.
1: Não, centro de dia é um. Eu vou dizer aqui o nome, não me importo nada dizer, porque eles são espetaculares, são belíssimos. É o projeto Vivamente.
0: Ah, o Vivamente, sim, sim, sim, conheço.
1: Conheço.
0: E. Porque, portanto, nas redes seguras nós temos esta iniciativa do Longidade, que é esta tal literacia às pessoas, e temos o projeto Mentes em Ação 65+, que decorre na Fundação Eugénio de Almeida, e está também na Junta de Freguesia da Malagueira.
1: A pessoa que lhe estou a dizer já quis lá ir, que viu isso, e quis lá ir, mas entretanto depois não...
0: Mas pode. Na Junta de Freguesia da Malagueira iniciou no dia 27, se não estou em erro, iniciou no dia 27 e vai haver agora a próxima sessão na segunda-feira. Ainda vai a tempo.
1: Ainda vai a tempo. Vou dizer muito.
0: Exato. E é exatamente isto. Porquê? Porque nós podemos trabalhar na comunidade no sentido de permitir que as pessoas tenham este tipo de resposta para permanecerem
1: ativas.
0: Para continuar a permanecer na comunidade.
1: Claro,
0: agora, o que é que nós gostávamos do Mentes em Ação? O que é que nós gostávamos? Gostávamos de chegar àquelas pessoas que estão lá em casa, que não saem tanto e que não sabem destas atividades.
1: Basicamente é o interesse realmente deste também daquilo que estamos aqui a falar.
0: É, o Vivamente tem precisamente também essa situação. No Vivamente, eles têm o tal durante 8 meses. E depois automaticamente tem que ter a alta, mas no momento sem a ação 65+, podem continuar, porque as sessões são anuais. Portanto, durante o ano inteiro estão a decorrer sessões. E pronto, eu estou a dizer isto que conhecemos, porque já falei com a enfermeira Ana Coelho e tentamos criar aqui uma parceria exatamente para colmatar essa tal situação que, ao fim dos 8 meses, eles terminam e não há resposta. Agora há, ao menos em ação 65+. Portanto, isto no fundo, e estamos quase a terminar, o envelhecimento saudável constrói-se em várias dimensões, na prevenção, no movimento, numa alimentação equilibrada. Não vamos falar de alimentação saudável, que isso até é uma alimentação equilibrada. Porquê? Porque cada pessoa também é diferente e a alimentação também tem que ser adaptada às necessidades, naquele
1: físico,
0: momento. Claro. Exatamente. O sono de qualidade, as relações humanas e ter o objetivo no dia a dia. Pronto, é esta ideia que fica, que nunca é cedo demais para cuidar da sua longevidade e nunca é tarde demais para melhorar o que ainda pode ser ajustado, o que ainda pode ser melhorado. Não devemos esperar, porquê? Para que chegue uma crise, não é? Ninguém quer viver em sofrimento ou ter um sofrimento, mesmo que seja agudo ou pontual. E estes pequenos passos fazem diferença, e perceber a tempo o que pode ser melhorado pode melhorar completamente o rumo da sua vida. E para quem sente que este momento pode ser o momento de olhar com mais atenção, porque depois também dizem assim, até onde é que nós podemos fazer essa tal avaliação e essa orientação? Que também é complicado.
1: Logicamente.
0: Não é? Também é uma das coisas que faz falta cada vez mais na nossa sociedade, nós termos profissionais especializados para fazer
1: que orientem as pessoas para aqui.
0: Exatamente.
1: Então, normalmente essas orientações só vêm depois de haver crises.
0: Exatamente. Nós reagimos, nós não prevenimos.
1: É isso mesmo, reage-se.
0: Mas,
1: e alguém nos diz assim, olha, veja lá, vão para aqui.
0: Mas Manuel, mas quer fazer prevenção, vai aonde? Quem é que olha para si? Quem é que olha para si a 360 graus? Quem é que vai a todas as dimensões da sua vida? E perceber onde é que está mais fragilizado e portanto, onde é que tem que investir mais, não é? Por exemplo, imagine, claro. tem uma... A massa muscular está abaixo do ideal que deveria estar, não é? Então, essa avaliação, o que é que há de fazer, o que é que na nossa comunidade nós podemos ir. Há pessoas que preferem pagar e ir para um personal trainer, há outras que não têm capacidade para isso,
1: lógico,
0: e necessitam de respostas que existem na comunidade ou até de um plano para ela.

0: própria fazer e ir fazer as suas caminhadas, portanto usar equipamentos gratuitos que existem em Évora e que eu tristemente os vejo
1: abandonados,
0: exatamente. Porquê? Não existe um profissional para fazer um plano para aquilo.
1: Claro.
0: Não é? Mas em relação a esta avaliação e a esta orientação, já pode encontrar esta especialidade da gerontologia na Clínica Escutamento cá em Évora. E para viver mais anos é importante, é sim, mas viver melhor esses anos é o que realmente faz a diferença. Portanto, por hoje é tudo e desejo a todos a vida longa com saúde e alegria. Muito obrigada.
1: Ok, Ana Luísa Rodrigues, gerontóloga, programa Longidade. Espero que tenha ouvido bem, siga os conselhos que a gerontóloga vos deu aqui.
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1: E cá estamos nós de volta, são 10 horas e 50 minutos. Estamos mesmo no final desta primeira hora das manhãs da telefonia. Tivemos por aqui a gerontóloga, Ana Luísa Rodrigues, que nos deixou aqui então alguns conselhos para nós e para aqueles que cuidam e também para os que são cuidados, principalmente as pessoas mais idosas, para continuarem integradas no funcionamento normal da sociedade. Vamos em frente com a música, a Adele e o tema Hello.
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1: Ainda vamos ter por aqui, antes de sair e antes das 11 horas, o contacto com a sala de situação da Guarda Nacional Republicana.

0: A música de Adele e este Hello. Isto quando faltam 4 minutos para as 11 da manhã. Esta é a primeira hora das manhãs da telefonia nesta emissão de quinta-feira, dia 28 de maio. Vamos aproveitar para conferir o estado do tempo para hoje. Portanto, como já deve ter reparado, já saiu de casa. Tempo quente, com céu pouco nublado ao limpo, podendo apresentar-se temporariamente nublado junto ao Cabo Raso até ao meio da tarde. Vento em geral fraco e vai haver uma pequena descida da temperatura. Por falar em temperaturas, a cidade de Évora hoje vai chegar aos 36 graus de máxima, 15 de mínima. A cidade de Beja, 35 graus de máxima, 17 de mínima. E a cidade de Porto Alegre, 33 de máxima, 19 de mínima. E agora sim, vamos até à sala de situação da Guarda Nacional Republicana, onde está o Sargento Rui Beijinho, que nos vai dar as ocorrências de ontem no Conselho de Évora. Muito bom dia.
1: Bom dia, senhores ouvintes. Falo-vos o segundo Sargento Rui Beijinho da sala de situação do Comando Territorial da Guarda Nacional Republicana Évora para vos informar acerca da atividade operacional desenvolvida no dia 27 de maio de 2026. Na área de responsabilidade deste comando, ocorreram 5 acidentes de viação, sendo 3 colisões, 1 despiste e 1 atropelamento, dos quais resultou um ferido grave e 1 ferido leve. Ocorreu um acidente de trabalho, do qual resultou um ferido leve. Registaram-se 3 incêndios, sendo ambos de natureza agrícola, tendo ardido cerca de 3,67 hectares de pasto. No âmbito da criminalidade foram registradas 9 ocorrências, sendo 5 crimes contra as pessoas, 3 crimes contra o património e 1 crime contra a vida em sociedade. Efetuou-se também 2 detenções fora de flagrante delito, ambos por mandado de detenção e condução, emanado por autoridade judiciária. No âmbito do controle nacional, registramos 54 infrações relativas à legislação rodoviária e 3 infrações relativas à legislação ambiental. Mantemos as operações direcionadas à fiscalização do comércio, captura, posse e transporte de meixão, à prevenção da floresta e ao conteúdo de mato da madeira do pinheiro, à prevenção e repressão à contrafração, em especial no âmbito da propriedade industrial, uma operação de fiscalização do transporte terrestre e marítimo de animais vivos e, por último, uma operação com incidência no policiamento intensivo costeiro. Por hoje é tudo, a salva situação do Comando Territorial de Évora e restante efetivo das unidades. Desejo a todos vós um ótimo dia.
0: Um ótimo dia também para o Sargento, o Segundo Sargento Rui Beijinho, da sala de situação da Guarda Nacional Republicana. 10 horas e 58 minutos. Está na hora de fecharmos esta primeira hora das manhãs. Vamos fechar com o espanhol Macaco com Hijos de Un Mismo Dios. Eu vou sair, mas você pode ficar por aí, eu volto já de seguida, depois do Simultâneo Notícias com a RTP Antena 1.

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1: São 11 horas.
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2: Títulos desta edição.
3: 5 detidos, 37 arguídos, é o balanço da operação emergente, conduzida hoje pela Polícia Judiciária em várias juntas de freguesia de Lisboa. Operação que tem como alvo alegados esquemas de favorecimento ligados à estrutura autárquica do PS. Era inevitável, o Presidente da Liga dos Bombeiros considera que o Governo não tinha outro remédio que não alargar o prazo para a limpeza de terrenos florestais. António Nunes lembra que a limpeza foi dificultada nos últimos meses pelas várias tempestades que atingiram o país.
2: Notícias, edição Frederico Moreno.
3: 5 pessoas foram detidas na mega operação que a PJ está a realizar em Lisboa. A investigação está relacionada com suspeitas de corrupção a envolver elementos do poder autárquico do PS. A própria sede do Partido Socialista, no Largo do Rato, foi alvo de buscas. A Polícia Judiciária adianta que, para além das 5 detenções, já foram constituídos 37 arguídos no âmbito desta operação que foi batizada com o nome Emergente e que tem como alvo alegados esquemas de favorecimento. Alexandra Sofia Costa, em adjudicações diretas e na contratação de militantes socialistas.
4: Em causa estão procedimentos de ajuste direto ou de consulta prévia, em clara violação destas normas legais aplicáveis e com evidente prejuízo para o erário público, diz a Polícia Judiciária em comunicado. Foram feitas 60 buscas domiciliárias, 32 não domiciliárias, nas zonas de Lisboa, Mafra, Oeiras e Coimbra. Os crimes em investigação são de prevaricação e participação económica em negócio, envolvendo a adjudicação de diversos contratos por parte de câmaras municipais e de juntas de freguesia. A PJ confirma neste comunicado que até ao momento foram detidas 4 pessoas fora de flagrante delito e uma em flagrante delito por posse ilegal de arma. Foram também constituídos 37 arguídos. A CNN diz mesmo que um dos detidos é Duarte Moral, atual assessor de José Luís Carneiro, líder do PS e antigo assessor de António Costa. A operação emergente envolveu 400 inspectores da PJ, foram feitas buscas na sede do Partido Socialista, no Largo do Rato, em Lisboa, mas o caso envolve sobretudo a Junta de Freguesia de Santa Maria Maior, em Lisboa também, quando era liderada pelo socialista Miguel Coelho. As investigações seguem o rastro da contratação de militantes entre 2016 e 2022, anos em que terão sido celebrados contratos de adjudicação de serviços por ajuste direto em valores que podem chegar aos 800 mil euros.
3: A Antena 1 está a tentar obter uma reação oficial por parte do PS a este caso de suspeitas de corrupção que visa o poder autárquico socialista num alegado esquema de favorecimento entre os anos de 2016 e 2022. Temos em direto neste jornal o comentador de política nacional da Antena 1, Filipe Luís. Bom dia, Filipe. Que consequências podem resultar destas suspeitas a envolver pessoas ligadas ao Partido Socialista?
5: Bom, para além das consequências judiciais para as pessoas envolvidas, há aqui imediatamente consequências políticas arrasadoras para o Partido Socialista. Era do que menos o PS precisava, era deste tipo de processo, que envolve aparentemente muitos autarcas e uma boa parte da máquina autárquica do Partido Socialista, e portanto as consequências políticas são, podem ser muito graves.
3: E José Luís Carneiro tem de vir a público falar sobre este caso?
5: José Luís Carneiro já devia. Bem, eu julgo que ele estará a tentar inteirar-se o mais possível, a reunir o mais possível a informação, mas é evidente que tem que não apenas vir a dar explicações sobre o caso, mas tomar medidas duras internamente.
3: Um dos detidos será Duarte Moral, que é assessor do líder do PS. Será um dos 5 detidos nesta operação.
5: Não quer dizer que isso comprometa diretamente a figura José Luís Carneiro, mas é bastante embaraçoso. E, portanto, tudo isto resulta numa necessidade imperiosa do líder do PS, além de falar, tomar medidas. Independentemente de considerarmos que há presunção de inocência de todas estas pessoas, portanto, nós, aliás, temos pouca informação sobre o que é que realmente está em causa. Fala-se em ajustes diretos, os ajustes diretos podem ser feitos até determinado montante, não é? Portanto, não sabemos até que ponto há irregularidades ou ilegalidades cometidas neste aspecto. Portanto, teríamos que conhecer mais em detalhe que ajustes são estes e quais os seus montantes, mas de facto, independentemente de toda essa cautela que temos que ter, há aqui um efeito político imediato. E quando um partido disputa com outro a liderança da oposição e a capacidade de ser alternativa de governo, isto, ainda por cima, sendo outro partido, um partido populista que se alimenta precisamente destes casos, isto é um reboçado muito doce que o Partido Socialista está a dar a André Ventura. E, portanto, logo aí existe essa associação imediata a esse efeito político. E, portanto, enfim, aguarda-se para ver como é que a liderança do PS vai lidar com este caso.
3: Vamos então aguardar. Agradeço a análise de Filipe Luís, em direto neste jornal, o comentador de Política Nacional da Antena 1. Há momentos aqui na Rádio Pública, no programa Entre Políticos, o antigo coordenador autárquico do PS, André Rijo, foi questionado pelo jornalista João Alexandre sobre esta investigação. O deputado socialista lembrou que ainda não se conhece o resultado da Operação Tutti Frutti e refere também a coincidência destas operações de investigação virem a público numa altura em que o PS está a subir nas sondagens.
6: A justiça portuguesa ainda não conseguiu resolver um caso Tutti Frutti que afligiu mais outro espectro político na cidade de Lisboa aqui há uns anos, ainda não conseguiu resolver esse caso e aparentemente aparece agora com outro caso para resolver. As entidades terão que fazer o seu trabalho, os órgãos de polícia criminal farão o seu trabalho, o Ministério Público que coordena a investigação criminal em Portugal fará seguramente o seu trabalho e a nós compete-nos depois tirar consequências políticas, se as houver. No momento em que o Partido Socialista aparece novamente a reconquistar alguma confiança, demonstrada em várias e sucessivas sondagens de opinião, a verdade é que aparece este tipo de notícias. Não quero estar aqui a fazer nenhuma relação direta de causa e efeito.
3: Posição do deputado do PS, Jorge Rijo, sobre esta mega operação da Polícia Judiciária. Também no programa Entre Políticos, o deputado do PSD, António Rodrigues, disse que não fica bem ao PS refugiar-se no caso Tutti Frutti e defende que este caso que agora vem a público deve ser investigado.
7: Julgo que não fica bem sacudir a água de capota tirando para cima de terceiros situações eventualmente semelhantes. Parece que estamos a tentar defender-nos. Eu acho que não há comparações de situações. Cada um tem os comportamentos que deve ter e deve pagar por isso se assim for considerado. Neste caso, se terá havido uma denúncia ou se terá havido qualquer tipo de situação incorreta, que se busque isso até ao limite e até ao fim, independentemente de ser de um partido ou ser de outro, independentemente de quem é o protagonista, isto não pode ficar camuflado com outro tipo de situações, dizendo que se quer atingir um partido político.
3: Posição do deputado do PSD, António Rodrigues, no programa Entre Políticos esteve igualmente o deputado do Livre, Jorge Pinto, que defendeu que a PJ deve continuar a fazer trabalho de investigação.
8: A Polícia de Investigação Portuguesa, a Polícia Judiciária, continua a fazer o seu trabalho, independentemente de quem possa estar em causa. E hoje é Lisboa, e eu até brincava aqui com os colegas antes de entrarmos em direto, que como é Lisboa, está na ordem do dia, se calhar se fosse outra localidade qualquer do país não estaria. Mas se nós estivermos atentos, este trabalho de investigação é feito pela Polícia Judiciária em todo o território. E é isso que nós esperamos numa política investigativa. Nós esperamos, por um lado, que os políticos façam bem o seu trabalho, que sejam sérios, que sejam dignos daquilo que é a representação do povo português.
3: Posição do Livre quanto ao Chega, através da deputada Madalena Cordeiro, diz não ter ficado admirado com esta operação.
9: Quando ouvimos as palavras prevaricação, tráfico de influência, recebendo indivíduos de vantagem relacionados com contratação pública, são palavras que não são de estranhar ao Partido Socialista, principalmente quando depois vemos que os principais personagens relacionados com esta temática são amigos de António Costa e José Luís Carneiro, portanto, atual secretário-geral do Partido Socialista e antigo secretário-geral do Partido Socialista. São muitas as denúncias, são muitas os conhecimentos que temos deste tipo de influência e deste tipo de modus operandi por parte do Partido Socialista. Espero que desta vez tenha consequências.
3: Este foi um dos temas do programa Entre Políticos esta manhã aqui na Antena 1, a operação da Polícia Judiciária a envolver a adjudicação de contratos por parte de câmaras municipais e juntas de freguesia. 5 pessoas foram detidas. A presidente da Iniciativa Liberal também já já reagiu há momentos. Mariana Leitão diz que não é a primeira vez que existem suspeitas de opacidade e ilegalidade no exercício do poder político local por parte quer do PS, quer do PSD.
10: Espero que a justiça faça o seu trabalho, que a investigação criminal faça o seu trabalho, mas há uma coisa que eu constato com esta nova operação, é que infelizmente não é novidade que os dois partidos que vão disputando o poder entre eles no nosso país estão sempre envolvidos num conjunto de situações de grande opacidade, até mesmo algumas de ilegalidades, no exercício do poder político. E portanto aquilo que eu espero é que, até mesmo através destas situações que se vão conhecendo, que as pessoas comecem a exercer os cargos públicos com muito mais seriedade e com muito mais respeito pelo dinheiro dos contribuintes. É isso que se pretende de um político, é isso que se pretende de um político eleito também pelas pessoas.
3: Mariana Leitão, a líder da Iniciativa Liberal, em declarações aos jornalistas esta manhã, à margem da conferência Bola Branca em Lisboa, uma conferência da Rádio Renascença, questionada sobre estas buscas que a Polícia Judiciária está a realizar em várias freguesias de Lisboa, envolvendo inspectores da Unidade Nacional de Combate à Corrupção. É um tema a que a Antena 1 vai continuar a dar destaque ao longo dos próximos espaços informativos. Era inevitável alargar o prazo para a limpeza de terrenos florestais, é o que considera o presidente da Liga dos Bombeiros. O governo decidiu alargar o prazo dado aos proprietários. A data limite terminava daqui a 3 dias, no fim de maio, mas o ministro da Agricultura anunciou hoje na RTP que vai ser dado mais um mês para a limpeza dos terrenos. Entrevistado pela jornalista Cláudia Aguiar Rodrigues, o presidente da Liga dos Bombeiros, António Nunes, explica que os últimos acontecimentos meteorológicos, nomeadamente as tempestades, deixaram um rastro de destruição e era difícil fazer a limpeza num curto espaço de tempo.
11: Com as chuvas que houve, muitos dos terrenos limpos vão ter que ser objeto de nova limpeza, eventualmente menos profunda, porque a secagem dos materiais

0: materiais finos pode determinar o sucesso ou insucesso de grandes parcelas de limpeza que foram feitas. Portanto, nós estamos perante circunstâncias excepcionais e temos que ter medidas excepcionais. Apesar de nós sabermos que a situação pode ser complicada, ficará muito mais complicada se, pura e simplesmente, nós não a verificarmos e não tomarmos medidas que ajudem a mitigar já uma situação que é difícil.
1: O presidente da Liga dos Bombeiros assume que os próximos dias não vão ser fáceis porque os terrenos são extensos e apresentam muitos ainda marcas de destruição, mas considera positivo o alargamento do prazo determinado pelo governo. O ministro da Agricultura diz que os proprietários de terrenos florestais vão ter mais um mês até ao final de junho para realizarem a limpeza dos terrenos de forma a reduzir o risco de incêndio.
2: Foram as notícias, edição de Frederico Moreno, simultâneo com a RTP Antena 1 Madeira, Açores e RTP Mundo. 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

0: Estou sim, doutor. Tenho aqui as pessoas para a reunião do 1:20.
1: Ok, obrigado, Eunice.

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1: São 13 horas. 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
1: São 16 horas.
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Olá, viva! Então aqui sou eu, Rui Cardoso, para vos fazer companhia com mais um Legendado em Português, mais duas horas de música da expressão portuguesa aqui na vossa rádio, sempre com boa disposição, animação e alguma confusão pelo meio e também com as nossas rubricas habituais. Vamos então à música para iniciar esta emissão de hoje do Legendado em Português. É muito bom ter-vos aí desse lado.

Damos início à nossa emissão de hoje do Legendado em Português, sabendo que nesta primeira hora temos as nossas duas rubricas habituais, temos um minuto de saúde, que é assim VaptVupt, e também temos a MPB vista por Cláudio Canadá, e temos vocês aí desse lado que são uma peça importante de todas as emissões do Legendado em Português. O meu nome é Rui Cardoso e estou aqui todas as semanas na vossa rádio para vos fazer, ou pelo menos tentar fazer, a melhor companhia.

0: Chegou o momento de irmos até ao fundo do baú. Mas, mais uma vez, vou buscar uma relíquia da música ligeira portuguesa aqui no Naftalina com o Rui Cardoso.
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0: Hoje trazemos ao Naftalina a Anita Guerreiro. Tal como muitos outros, Anita Guerreiro começou com apenas 7 anos por ser uma das miúdas fadistas infantis que ficavam identificadas com o bairro de onde vinha, sendo a Miúda do Intendente, bairro onde nascera em 1936. Com apenas 15 anos de idade, em 1952, Anita Guerreiro, nome artístico, pois o seu verdadeiro nome é Bebiana Cardinali, concorria a um passatempo do popular programa radiofónico Comboio das 6:30. Espantado com o que ouvia, o produtor do programa, Marcos Vidal, convidou-a imediatamente para se juntar ao elenco e, poucas semanas depois, estreava-se como fadista no Café Luso. Antes de completar os 20 anos, era já vedeta de revista, género em que se estreou em 1955. A Anita Guerreiro se deve à criação de um fado-canção que ficou na boca do povo e até a Mali gravou, Cheira a Lisboa, que criou em 1969 na revista Peço a Palavra. Ironicamente, pouco depois deste sucesso colossal, Anita Guerreiro afastou-se da revista durante mais de uma década, apenas regressando em 1982. Manteve-se, entretanto, ativa como fadista, cantando em casas de fados e atuando no estrangeiro. No histórico Parque Meyer, Anita Guerreiro funda e dirige a casa típica Adega da Anita, por onde passam grandes figuras do circuito fadista. Mais tarde, encerra o espaço e parte com o marido para Angola, por onde se mantém cerca de 3 anos. Após o seu regresso a Lisboa, integra o elenco do Teatro Capitólio. No Teatro de Revista, Anita Guerreiro dá início a um dos pontos mais altos da sua carreira. Escolhi para ouvirmos o seu sucesso, Cheira a Lisboa.

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1: Passou por aqui mais uma boa recordação das nossas vozes bem portuguesas, aqui no Naftalina com Rui Cardoso. Por aqui, vamos continuando com mais música da expressão portuguesa, sempre presente aqui nas emissões regulares do Legendado em Português.

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0: 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Chegou a altura de abrir a antena ao Em Linha com a Deco. A Graça Cabral marca presença mais uma vez aqui na emissão do Legendado em Português, com dicas e sugestões que a Deco nos traz aqui semanalmente.
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2: Que bom contar consigo desse lado em mais um Em Linha com a Deco. Queremos conversar hoje sobre a crise de combustível que não para de escalar em todo o mundo, nomeadamente na Europa, e o aumento do preço das viagens já se sente. E estou a falar das viagens de avião. Estamos mesmo à beira do período de férias e muitos consumidores já procuraram o serviço jurídico da DECO para apresentar denúncia, reclamação ou pedido de informação sobre cancelamentos de voos. A verdade é que este aumento do preço começa a escalar e a refletir-se naqueles voos que têm preços até mais baratos, sobretudo os comprados em low cost, que, por um lado, são quase que obrigados a cancelar o voo, por outro, a aumentar o preço. Então, o que é que devemos saber nós, consumidores, que já temos o nosso bilhete e que estamos, desta forma, encostados à parede, digamos assim? Se estivermos a falar de uma viagem organizada, o típico pacote de férias, o consumidor deve saber que a agência de viagens a quem comprou essa viagem organizada só pode aumentar o preço até 20 dias seguidos antes da data prevista para o início das férias. Portanto, tem um pacote de viagens, comprou numa agência, a agência quer aumentar o preço desse produto que comprou, só o pode fazer se estiver a mais de 20 dias seguidos antes do dia da partida. E este é, obviamente, um requisito de lei que tem de ser cumprido. Claro que o contrato também, para poder ter alterações de preço, tem de ter uma cláusula que prevê claramente, expressamente, que essa alteração pode acontecer e que se deve a situações excepcionais, como seja esta, infelizmente, do preço do combustível, que sofreu um impacto muito grande e, por isso, o contrato pode ser alterado, o preço pode ser alterado. Esta é uma condição obrigatória para que a alteração de preço aconteça. Por outro lado, o aumento do preço só será possível, e estamos a falar de um prazo superior aos 20 dias seguidos antes da data de partida, se a agência de viagens notificar claramente e por escrito o consumidor dessa sua intenção de mexer no preço. Portanto, por e-mail, por SMS, de forma muito inequívoca, essa comunicação tem de ser feita ao viajante. E depois, claro que o viajante vai ficar muito iludido, e se esse aumento de preço for superior a 8% do total da viagem, o consumidor pode também aceitar cancelar o contrato sem qualquer penalização. Volto a referir, se o aumento do preço que a agência está a apresentar ao consumidor exceder 8% do total que pagou, então o consumidor pode aceitar, enfim, são condições adversas, mas pode aceitar, ou pode decidir pela rescisão do contrato sem ter penalizações, ou seja, sem perder o que quer que seja. Se comprou de forma isolada o bilhete de avião, portanto, não comprou numa agência de viagens, comprou por si, o valor do bilhete já comprado não deve sofrer alterações. Claro que temos de estar atentos à hipótese da transportadora cancelar o voo. Isso é outra questão. Agora, se comprou por si o bilhete de avião, o preço não pode ser alterado, mas o voo pode ser cancelado. E se for cancelado, os passageiros, em todas as circunstâncias, têm um conjunto de direitos, os direitos do passageiro aéreo, que incluem o reembolso ou reencaminhamento para outro voo e a assistência, sendo que a assistência pode passar por refeições se tiver que ficar no aeroporto, ou por estadia se tiver que pernoitar, por exemplo, na zona do aeroporto. tudo isto é feito às custas da operadora que cancelou o voo. Atenção, não é o passageiro. O que é que aconselhamos em termos muito práticos e face ao que se vive hoje no mundo atual? Esteja atento, vá verificando toda a informação que a companhia aérea publica no site. Se estivermos a falar de um período ainda distante até ao período de férias, passe pelo site da companhia aérea. Pode ser até

0: adiamento, verifique tudo isto para não ser surpreendido. Quanto ao valor do preço, comprou por si, não pode sofrer alterações. Mas o nosso conselho, o conselho da Decua, esteja atento a tudo o que seja alterações de horários e cancelamentos do voo. Estão a acontecer, esta é uma realidade já neste momento. Dúvidas? Pedido de apoio? Passar por deco.pt, tem lá os nossos contactos. Estamos ao dispor de todos os consumidores, sócios e não sócios.
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2: Estivemos mais uma vez em linha com a Deco. A presença habitual aqui na segunda hora do Legendado em Português. Também a música da expressão portuguesa é a presença habitual, como não poderia deixar aqui, não deixar de ser aqui no Legendado em Português. O ministro...

feita por hoje, mais uma emissão do Legendado em Português. É muito bom contar com a vossa companhia todas as semanas durante estas duas horinhas. Então, para a semana, fique em contra o mercado para mais uma emissão do Legendado em Português aqui na vossa rádio. Eu sou o Rui Cardoso, despeço-me com votos de uma fantástica semana e protejam-se da chuva. Pois é, porque ela não nos parece querer largar. Beijinhos e abraços!

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1: São 18 horas.
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1: São 19 horas. 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
1: São 20 horas.
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1: São 22 horas.
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1: São 23 horas.
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2: Bem-vindo a mais uma edição da Queda dos Anjos, todas as texturas do rock. Iniciamos a hora com Reckless, o álbum do canadiano Bryan Adams de 1984, e o tema One Night Love Affair, um dos grandes sucessos do cantor. Composição por Bryan Adams e o seu colaborador de longa data, Jim Vallance.

Seguimos em frente com o tema Spiders, o nono faixa do segundo álbum de estúdio da banda britânica de indie rock Editors. O álbum An End As A Start, lançado em 2007, produzido por Jack Neath Lee, conhecido pelo seu trabalho com bandas como U2 e Snow Patrol. Editors, depois David Bowie.

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1: É uma hora.
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